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2: E aí, tudo bem? Boa noite, Cuiabá. Boa noite, Vazia Grande. Estamos chegando pra ficar com você. Depois da Voz do Brasil, é a voz do Beto Silva. É, pra te fazer companhia até meia-noite.

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1: Boa noite, Cuiabá. Boa noite, Vazia Grande. Tudo de bom. Estamos chegando para ficar com você mais uma noite. Noite esta de sexta-feira, 17 de julho de 2026. Termômetros marcam 28 graus. Isto mesmo que você ouviu agora. 28 graus centígrados é a temperatura de momento em Cuiabá. Para você que está nos ouvindo nesse momento, acompanhando a programação na 90.7, seja bem-vindo, seja bem-vinda. Vamos juntos com o melhor da música nacional e internacional. A coordenação artística é de Lennon France, a direção geral de Dorileu Leal. E aqui na apresentação e também na programação musical, o amigo Beto Silva te abraçando e desejando a você uma excelente noite.

M Cultura Dona da Noite, noite de sexta-feira, para você, o M Cultura chegando agora e sintonizando 90.7. Temperatura de 28 graus, na capital do estado, a umidade está em 55%. Bem quente, né? Bem quente mesmo. Amigos e amigas trabalhando na noite de hoje, obrigado pela audiência. Nosso WhatsApp é 9987-2339. Valdir, boa noite. Obrigado pela audiência. Abraço para Dona Maria, abraço para Francisca. Leonardo tá com a gente. Manda um abraço para o Carlos, tá ligado também conosco. Doutora Andréia, boa noite. Obrigado pela sintonia. Amigos que estão circulando por aqui e por ali, outros já estão em casa, outros tantos estão trabalhando com o rádio ligado, levando a gente de carona, fazendo sugestão musical. Andréia, vou procurar a sua música aqui, tá? Já já a gente roda na programação na 90.7, nesse bloco mesmo, tá? Você também pode interagir com a gente, fazer a sua sugestão musical. Nosso WhatsApp é 9987-2339. Você pode mandar a sua mensagem. Enquanto você manda, aumenta o volume pro Billy Idol, gente. Dance With Myself, 1981.

0: Para você ligado em 90.7, ótima noite. Obrigado pelo carinho da audiência. André ouvindo música aqui com a gente. Obrigado mais uma vez. A você, ouvinte Cultura, que nos leva junto no seu carro, nesse horário. Obrigado pela carona, pela audiência. Hoje estamos no dia 17 de julho. É, 17 de julho. 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
3: Tô de volta por aqui nos 90.7. O amigo Beto Silva com você até meia-noite, 10 horas e 2 minutos. Valdir na sintonia, curtindo a nossa programação. Boa noite, Isaías. Abraços, obrigado pela audiência. Alessandra, boa noite. André, mais uma vez. Você fica à vontade, o nosso WhatsApp é um 9987-2339. Vamos virar a chave, tá na hora da gente embarcar no mundo da música romântica. Hits, baladas que marcaram flashback dos anos 70, 80, 90. Hits inesquecíveis no início dos anos 2000. Eu vou trazer aqui pra gente começar a banda Berlin, Take My Breath Away, hit de 1986, tá na trilha sonora do filme Top Gun, aquele Top Gun lá dos anos 80 com o Tom Cruise, Kelly McGuinness, que clássico do cinema, hein? De vez em quando a gente viaja nos streams aí, assiste de novo, um tempo que não volta mais. Deixa eu compartilhar com você aqui uma particularidade. Eu gosto muito de filme de época, principalmente nas épocas em que eu já vivi. Então, às vezes, quando eu sento em casa, ligo o televisor, pego um stream e vou lá para uns filmes de época que tem um ambiente urbano, né? Filmes nacionais e internacionais que falam lá dos anos 70, como que eram os carros, as roupas das pessoas. Aí eu volto lá para os filmes dos anos 80, anos 90. Faça esse exercício, você que já vivenciou essas épocas, que você vai ver quanta coisa você vivenciou, quantas emoções e ambientes que hoje você não consegue ver mais por aí. E a música é uma das últimas raízes da cultura de um povo e de um costume que vai ficando, marcando época, marcando território entre as faixas etárias. Essa música, por exemplo, é um hit, é um sucesso, é um hit parade, é uma música que é um flashback conhecidíssimo no mundo inteiro, mas que para muita gente tem o seu próprio significado. Então, bora lá pra gente voltar pra Ases Indomáveis, trilha sonora do filme Top Gun, com Tom Cruise e Kelly McGuinness, banda Berlim.

0: que é o Mr. Big Whiteboard 1993 e volta na programação da rádio oficial do Flashback. Márcia, boa noite. Abraços ao Carlos Henrique também, a sintonia da rádio oficial do Flashback. E aí, tudo bem? Como é que foi o seu dia? Aliás, como é que foi a sua semana? Tá terminando, né? Como é que foi a sua semana? Espero que tenha sido boa, produtiva. E sua semana tenha sido boa. Fica tranquilo que na semana que vem tem mais uma semana em branco para você, tá? Aproveite bem o final de semana interessante, com o final da Copa do Mundo, muita gente torcendo pra Argentina, outros tantos querendo a Espanha. Bom seria fosse o Brasil, né? Mas não deu, né? O que já era esperado aconteceu, né? 27 graus, temperatura de momento em Cuiabá. Amanhã, previsão do tempo, segundo a meteorologia, de um sábado de muito sol, muito calor. Temperatura sábado e domingo vai entre 35 e 37 graus. Com certeza, a sensação térmica bem alta. Umidade do ar, né, batendo aí os limites, requerendo da gente a ingestão de água potável, água, beba bastante água. Porque temperatura de momento de 27 graus é a máxima em muitas cidades do Brasil. Isso mesmo, o que estamos vivenciando de temperatura mínima é a máxima em muitas cidades. Temperatura de momento, por exemplo, 27 graus em Cuiabá é 27 graus de máxima em muitos lugares. Nós teremos aqui amanhã a madrugada com 22 graus centígrados, mas vai subir a temperatura rapidamente nas primeiras horas, chegando ao patamar de 35 final de semana. Semana que vem teremos temperaturas que vão variar entre 31 e 35 graus. Ainda sobre a meteorologia, os especialistas e os sites, os portais diversos dão conta de que em Mato Grosso, especialmente em Cuiabá, nos próximos dias, a partir aí do dia 19, a Defesa Civil já alerta aí a possibilidade de altas temperaturas no valor igual ou superior a 36 graus centígrados, o que indica uma temperatura muito alta e os valores poderão ser muito superiores a isso. Dia 25, por exemplo, tem previsão, até para me confirmar aqui se a previsão continua se mantendo acima dos 37 graus, 38 graus oficiais. Imagine como que não vai estar lá pro dia 25 e 26.
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0: Cultura FM, Mark and Learn, aqui na programação, e a banda To Rock, Roupa Nova, Scorpions, Billy Ocean. Manuel Evaristo, boa noite para você, tudo de bom, obrigado pela audiência, pela sintonia aqui na Cultura FM, a rádio oficial do Flashback. É um prazer comunicar para vocês ligados conosco. Paula tá na audiência, o Marcos tá na audiência também com a gente, Ricardo tá trabalhando, tá curtindo a programação, boa noite. Oi, Érica, boa noite também. Amigos e amigas que já estão em clima de fim de semana. Aliás, já é 11 horas e 2 minutos, passa o tempo rápido, né?
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Agora tem Ahá, 11 horas 3 minutos, Stay on These Roads, 1988. Caramba, o tempo passa, hein? 1988.

0: Celina, Dream of You, 1995, na rádio que te faz viajar pelos anos 90 também. É a cultura matando sua saudade com um clássico de 1982 no Fábio Júnior, o que que há? Ainda é Seal Tonight, o som da banda Kiss, irreverente banda icônica dos anos 90, 1996. KC rolou por aqui com Please Don't Go, 1979. Ainda rolou Christopher Cross, o som dos Engenheiros do Havaí, Simple Red, entre outros nomes, na rádio oficial do Flashback. Agora 11:34. É, o relógio não para, o fim de semana tá chegando. E aqui na Cultura a gente volta depois de uma breve pausa, trazendo as últimas desta sexta-feira, dia 17 de julho.
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0: 11:35.
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Boa noite, senhoras e senhores. Eu sou o comissário do Morto, Sérgio Ronaldo. Aperte os cintos.

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Oi, gente, bom dia, tudo bem com você? Que bom saber que você tá aí ligadinho na nossa sintonia na 90.7. Eu sou Marcela Faria e tô chegando aqui para te fazer companhia em mais um fim de semana cultura. E hoje é sábado, 18 de julho de 2026. Agora são 7:08. Temperatura 25 graus agora em Cuiabá. Umidade do ar em 58%. Vamos lá, né? Vamos iniciar aí mais uma manhã de sábado linda por aqui. A direção artística é de Lennon Franz, a programação musical é de Beto Silva e a direção geral é de Dorileu Leal. Vamos ao ano de 1990, ao som da banda Ha, Ernie Morning.

0: Muito bem, Cultura FM 729, lançada aí em 1994, Always é uma das baladas mais marcantes do Bon Jovi. A canção fala sobre um amor perdido, arrependimento e a promessa de amar alguém para sempre, mesmo sem a chance de recomeçar. Com sua melodia marcante e emocionante, interpretação intensa aí de Bon Jovi, a música se tornou um dos maiores sucessos da banda e um clássico do rock romântico dos anos 90. Ai, sucesso essa música, maravilhosa. E deixa eu ver, ó, já quero começar a agradecer a audiência aqui no nosso 65999872339. O Jean Carlos, sempre ligadinho aqui, DJ Zulu, o Soldado, a Miriam e Sidney também estão sintonizados aqui na 90.7. Agradeço demais a sintonia. E vamos juntas aí em mais um Fim de Semana Cultura. Olha, fique ligadinho aqui na nossa programação, hein? Daqui a pouquinho eu estarei sorteando um par de ingressos para o Festival de Inverno em Chapada dos Guimarães. Isso mesmo. Quer participar? Então fique ligadinho aqui que logo mais eu volto para dar mais informações para você de como você vai ganhar esse par de ingressos, viu? E eu volto já já com muito mais flashback. Não saia daí, não.
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0: Cultura FM 758, lançada em 1982, Você Não Soube Me Amar foi o grande sucesso que apresentou a Blitz ao Brasil e ajudou a impulsionar o rock nacional dos anos 80. O sucesso foi tão grande que se tornou aí a canção mais tocada nas rádios no verão de 1983 e entrou para a trilha sonora da novela Sol de Verão da TV Globo, consolidando ainda mais a carreira da banda. Sucesso de música! Quero agradecer aqui a audiência da Antônia Rosa e da Miriam Valéria, que estão ligadinhas aqui comigo no nosso 659-9987-2339. 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E no final do meu programa eu estarei fazendo o sorteio. Não perca tempo, hein? Boa sorte para você. Participe aqui comigo, vai? E eu volto já já, não sai daí não.
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Cultura FM, 8 horas e 31 minutos. Esteja onde você estiver, obrigada pela sua audiência. Vamos ao ano de 1990. Nick Cayman.

0: Cultura FM 8:59, você ouviu Primeiros Erros com Capital Inicial, gravada em 2000 para o álbum acústico MTV. A música marcou o grande retorno da banda ao topo das paradas e se tornou aí um dos maiores sucessos do rock nacional. A canção, composta por Kiko Zambianchi, fala sobre arrependimentos, escolhas do passado e a vontade de voltar no tempo para fazer tudo diferente. Um clássico que continua aí emocionando gerações, né? Sucesso. Quero agradecer aqui a audiência da Edvanil, está nos dando audiência em Várzea Grande. Obrigada pela sintonia, querida. Adriana Márcia também está ligadinha aqui comigo. Regina Rosa, agradeço demais a sintonia de vocês, viu? E olha só, hein? 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E eu volto já já, rapidinho intervalo.
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0: Muito bem, Cultura FM 929. Você ouviu aí I Come Out, clássico de Diana Ross, lançado em 1980. Com uma batida marcante, uma mensagem de liberdade, independência e autoconfiança, a música se tornou aí um dos maiores sucessos da cantora. Ela ganhou o status de hino de empoderamento e ao longo dos anos também passou a ser associada ao movimento LGBT, tornando-se aí um símbolo da celebração da identidade e da autenticidade. Sucesso, né? I Coming Out. Sucesso mesmo de música, eu adoro. Quero agradecer aqui a audiência do Inimar Pereira e da Valéria de Paula, que estão sintonizadas aqui comigo na 90.7. Agradeço demais aí a audiência de vocês. E agora 30 graus em Cuiabá, umidade do ar em 43%. Eu volto já já com muito mais flashback, viu? Não saia daí, não.
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4: Cultura FM, 10 horas e 4 minutos.
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4: Que bom saber que você tá aí ligadinho na nossa sintonia na 90.7, curtindo a gente em casa, no seu carro, no seu trabalho, na internet, esteja onde você estiver. Obrigada pela sua audiência. 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E vamos aí ao ano de 1992 com John Secada, Just Another Day.

0: Muito bem, Cultura FM 10h32, você ouviu aí A Um Passo da Eternidade, um dos grandes sucessos da carreira solo de Paulo Ricardo, lançado em 1989 após o fim do RPM. Com uma letra romântica e melodia marcante, a canção fala sobre amor, esperança e a busca por um novo começo, tornando-se aí um dos clássicos da música brasileira no fim dos anos 80. Sucesso, sucesso, maravilha de música. E deixa eu agradecer aqui a audiência, ó, no nosso 659-9987-2339. Eu adoro ter a sua participação aqui comigo. O Donizete tá ligadinho aqui comigo. Quem mais? O Pedro Gomes também, sintonizado. A Silvana Benício, agradeço demais a sintonia. A Silvana colocou aqui, ó, eu adoro essa música. Eu também, viu? Realmente, Paulo Ricardo é maravilhoso. E eu volto já já com muito mais flashback. Não saia daí, não.
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Muito bem, Cultura FM 10h53. Quero agradecer aqui a sua audiência, a sua sintonia aqui comigo nessa linda manhã de sábado. Quero dizer que eu tô chegando ao fim aqui da minha primeira participação com você, mas às 14h eu estou de volta com muito mais flashback. Antes de eu ir, eu vou anunciar aqui quem ganhou, hein? Quem ganhou par de ingresso. É isso mesmo, eu tava sorteando aqui um par de ingresso pro show Festival de Inverno em Chapada dos Guimarães. De 23 de julho a 2 de agosto que tá acontecendo aí o Festival de Inverno. E aqui, ó, teve bastante participante, fico feliz, viu, com a participação, desejei aí boa sorte pra você. E quero dizer que quem ganhou foi o Donizete Eliodoro, do bairro Jardim Beira Rio. Parabéns, viu, Donizete, você ganhou um par de ingresso. Pode estar vindo aqui na segunda-feira aqui na rádio pra você estar retirando, tá bom, meu querido? Obrigada pela sintonia e pela participação. E eu quero dizer que no próximo final de semana eu estarei fazendo um novo sorteio aí, então fique ligadinho aqui na nossa programação. Logo mais você segue aí com Carlos Matos no Estação do Samba. E antes de eu ir, eu vou deixar a minha última música aqui, Te Ver, com Skank, de 1994. E a gente volta a se encontrar às 14h. Agradeço demais a sua participação e a sua audiência. Até mais, pessoal. Grande abraço.

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foi, tem que deixar aí, cara. Eu tenho um amigo que fala assim: mulher, não me manda embora, porque eu choro e tudo. Que sujeito à toa, hein?

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1: 90.7 Cultura FM, emissora de almoço, muito samba e pagode da melhor qualidade. Esse bloco finalizado aqui com Emílio Santiago, né? Na cadência do samba, é luxo só. 1994. Depois do intervalo, eu tô de volta, gente, com muito mais samba e pagode pra gente continuar aqui na Cultura FM, recordando bons momentos só no miudinho, no Estação do Samba.
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1: Samba e pagode da melhor qualidade em hora de almoço na Cultura FM. Bom sábado para você que tá aqui na capital, você que tá na região metropolitana, nos dando carinho também pela internet, curtindo samba e pagode da melhor qualidade, que coisa boa! Bora, aumenta aí o volume. Retalhos de Cetim, de 1973, Benito de Paula.

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1: Muito mais músicas, muito mais emoções pra você em sua hora de almoço, só no miudinho, no Estação do Samba. Essa foi lá do ano de 1988, né? Candidato Caô Caô, e tá se aproximando aí, gente, ó. Vamos fazer boas reflexões, hein, gente? Bezerra da Silva passou por aqui. Eu volto já, já.
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1: Muito boa tarde para você ligado na Cultura FM. Esse é o Estação do Samba até uma da tarde. Eu, Carlos Matos, te faço companhia com a graça e a paz de Deus. Feliz da vida sempre, como sempre. 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Bora dar sequência com muito samba e pagode aqui na Cultura FM. Nessa hora tem o Exalta Samba. 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
1: Cultura FM 90.7, finalizamos com esta aqui, lá da década de 80, mais precisamente da abertura da década 1980, e vamos à luta, Gonzaguinha. Depois do intervalo, gente, continua aqui o melhor do samba e do pagode no Estação, não saia daí.
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1: E já estamos de volta aqui na Cultura FM com muito samba e pagode. Deixa eu agradecer o carinho da Tatiana Leite Matos. Se é Leite Matos, se é Matos, é bom. Tudo de bom a você, minha lindona. Minha irmã tá sempre ligada aqui, curtindo o melhor do samba e do pagode, né, Tatiana Leite Matos? Uma excelente tarde pra você. Obrigado pelo teu carinho, viu, sua linda? Diogo Nogueira, Pé na Areia.

Samba. Bom, e assim chegamos ao final do nosso Estação do Samba deste sábado, mas amanhã, domingão, nosso encontro marcado aqui na hora do almoço, né? Às 11 horas da manhã, com muito samba e pagode. Bom, daqui a pouco tem a Marcela Faria com o fim de semana da Cultura FM. Eu, Carlos Matos, volto às 19 horas, às 7 da noite deste sábado, com o Cultura Pop. Quem chegar primeiro e espera o outro, tá bom? Bom, pra finalizar, vamos a 1964 com Demônios da Garoa. Das 11. Valeu, gente. Um abraço. Tchau.

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Oi, gente, boa tarde, tudo bem com você? Eu sou Marcela Paris, chego pra te fazer companhia até as 7 da noite com muito flashback bom por aqui. Hoje é sábado, 18 de julho de 2026, agora são 2h07 e que bom saber que você tá aí ligadinho na nossa sintonia na 90.7. A direção artística é de Lennon Franz, a programação musical é de Beto Silva e a direção geral é de Dorileu Leal. Vamos iniciar aí esse bloco da tarde ao som de Barão Vermelho. Vamos ao ano de 1988 com Pense Dance.

0: Perto do Fogo, de Rita Lee, em parceria com Cazuza. Uma canção lançada no início dos anos 90, nascida de uma parceria inspirada por conversas sobre o futuro e embalada pelo espírito de liberdade, que marcou aí a trajetória dos dois artistas. Sucesso de música, né? Eu tenho certeza que o nosso amigo Dionísio de Narte, ele curtiu muito essa música. Inclusive, quero mandar um abraço para ele junto com a sua digníssima Ju Santos. Abraço para vocês. E deixa eu agradecer aqui a audiência do nosso amigo também, Bento José, que tá ligadinho aqui comigo no nosso 659-9987-2339. Bento José sempre sintonizado aqui. Deixa eu ver quem mais. A Celésia também está ligadinha aqui. Obrigada demais pela audiência, viu? E eu volto já já com muito mais flashback. Não saia daí não. Rapidinho intervalo.
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De volta, 2h34. Esteja onde você estiver, obrigada pela sua audiência. Vamos ao ano de 1989. Cheers for Fears.

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5: O Flashback toca daqui. De volta às 3 horas e 2 minutos. Que bom saber que você tá aí ligadinho.

0: Muito bem, Cultura FM 3:30, você ouviu aí mais uma de amor, um dos grandes sucessos da Britis. Lançada em 1982 no álbum de estreia da banda, a música retrata com humor e romantismo a história de alguém que sofre pela ausência da pessoa amada. Com sua mistura de rock e pop, tornou-se aí um dos clássicos da explosão do rock brasileiro dos anos 80. Em 1994, a canção voltou às paradas ao integrar a trilha sonora da novela A Viagem da TV Globo, conquistando uma nova geração de fãs. Sucesso de música, eu adoro. E deixa eu agradecer a audiência aqui, ó, do nosso 659-9987-2339. Quem tá ligadinho aqui comigo é o Paulo Machado, está nos dando audiência em Várzea Grande. A nossa amiga Zildinha também sempre aqui comigo na melhor sintonia, né, na 90.7. Quem mais está aqui comigo? A Mari, elogiando a nossa programação. Obrigada pela audiência, querida. E eu volto já já, viu, com muito mais flashback pra você. Agora 35 graus em Cuiabá, umidade do ar em 27%. Vamos hidratar, hein, pessoal, que tá bem quente. Eu volto já já, não sai daí não.
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0: Muito bem, Cultura FM 4,5, você ouviu Easy, do Faith No More, lançada em 1992 com uma releitura do clássico gravado pelos Commodores. Em 1977, a música mostrou aí um lado mais suave da banda e se tornou um grande sucesso internacional. A versão conquistou as paradas de vários países e é considerada um dos covers mais marcantes do rock nos anos 90. Sucesso de música, né? E agora, 34 graus em Cuiabá. Volto já já com muito mais flashback.
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0: Você ouviu Siderado do Skank, lançada em 1998 no álbum de mesmo nome. A canção fala da intensidade da paixão e da esperança por alguém especial, em uma combinação de poesia e pop rock que se tornou uma das marcas da banda. Siderado é uma das faixas mais lembradas desse disco, que consolidou aí o Skank como um dos principais nomes do rock brasileiro. Show de bola! 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E eu volto já já, não saia daí não.
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0: Você ouviu Angel, de John Secada, lançada em 1992 no álbum de estreia do cantor. A balada romântica conquistou o público com sua interpretação marcante e ajudou a consolidar John Secada como um dos grandes nomes da música pop dos anos 90. A canção foi um sucesso nas paradas internacionais e permanece como um dos maiores clássicos de sua carreira. Ai, que linda, né, gente? Eu amo essa música. Que é isso, verdadeiro clássico. Sucesso, John Secada. E deixa eu ver, quero agradecer aqui a audiência no nosso 659-9987-2339. A Suelene está ligadinha aqui comigo. A Isabelle também. Agradeço demais a sintonia, viu? Não saia daí não, que eu volto já já com muito mais flashback pra você.
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10: De volta, Cultura FM, 6 horas e 3 minutos. Que bom saber que você tá aí na nossa sintonia. Esteja onde você estiver, obrigada pela sua audiência. Aumente o volume aí, vamos ao ano de 1990. Madonna, Vogue.

0: Muito bem, Cultura FM 6:30. Você ouviu aí Santa Fé do Bon Jovi. Lançada nos anos 90, a música revela um lado mais contemplativo da banda, com uma pegada de rock cinematográfica e uma letra marcada por sonhos de liberdade e vontade de recomeçar. Curiosamente, apesar de não ter sido um grande hit comercial, Santa Fé ganhou status de favorita entre muitos admiradores do Bon Jovi, por mostrar uma faceta mais madura e pessoal de Jon Bon Jovi. Sucesso de música! E pra quem tá ligando a rádio agora, eu sou Marcela Faria e te faço companhia até as 7 horas. Então continue sintonizada aqui comigo na 90.7, a rádio oficial do Flashback. E eu volto já já, viu? Rapidinho intervalo, não saia daí não.
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Muito bem, Cultura FM 6h53, estou chegando ao fim aqui do meu programa. Eu quero agradecer a sua sintonia, a sua participação aqui comigo nesse sabadão. Eu adoro, né? Eu já falei pra vocês que eu adoro ter a sua companhia aqui comigo. Obrigada, agradeço demais. Antes de eu ir, eu vou deixar a minha última música com você, Presente de um Beija-Flor, Nati Roots. E logo mais você vai seguir aí na programação com Carlos Matos no Cultura Pop. E a gente volta a se encontrar amanhã, hein, pessoal? Às 7 da manhã eu volto aqui pra te fazer companhia. Então aguarda a sua sintonia aqui comigo. Grande abraço pra você, até mais!

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1: Muito boa noite para você ligado na Cultura FM 90.7, a rádio oficial do Flashback. Eu sou o Carlos Matos, com a graça e a paz de Deus, feliz da vida, sempre, como sempre. Tudo de bom a você que está em Cuiabá, Várzea Grande e todo em torno, na internet também, culturafmcuiabá.com.br e no aplicativo Rádios Rede Gazeta. A direção geral é do Dorileu Leal, a artística é do Lennon Francis, a programação é do Beto Silva e a produção do nosso programa Cultura Pop é do DJ Marcos Luiz. Bora juntos então, The Sound Lovers, pra começar, Abracadabra.
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2: 5, 4, 3, 2. Parem. 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
1: 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Destaque no Cultura Pop, Forget Me Notes com Precious Hussein. Daqui a pouquinho tem muito mais na noite de sábado, não saia daí.
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1: 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Já estamos de volta com muito mais aqui nos seus embalos de sábado à noite no Cultura Pop. Let's Groove, Earth, Wind, Fire.